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ainda não acabou. Vocês estão prontos para cantar mais um bocadinho aqui? Estão prontos para cantar mais um bocadinho aqui? Ok. Então bora lá lembrar de novo. Só assim.

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0: 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São 7 horas.
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0: 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São 8 horas.
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3: São 9 horas.
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1: A qualidade da água do rio Âncora e da praia de Vila Praia de Âncora voltou a ser tema de debate na reunião ordinária da Câmara de Caminha, realizada esta quarta-feira, 2 de setembro, depois de, no final de agosto, terem sido detectados valores elevados de contaminação microbiológica que levaram ao desaconselhamento da prática balnear naquela praia. O assunto foi levado à reunião pela vereadora da oposição, Liliana Ribeiro. A eleita questionou o executivo sobre as causas da contaminação, as investigações em curso e as medidas que estão a ser tomadas para evitar a repetição de episódios semelhantes. A vereadora quis saber qual foi a origem da situação que causou os valores preocupantes relativamente às bactérias, se estava a ser feita alguma investigação concreta para determinar a causa desta contaminação e que diligências estão a ser tomadas pela Câmara Municipal para evitar que situações semelhantes voltem a acontecer.
7: O município sabe qual foi a origem da situação que causou os valores preocupantes relativamente às bactérias, se está a ser feita alguma investigação concreta para determinar a causa desta contaminação e que diligências estão a ser tomadas pela Câmara Municipal para acompanhar e para mitigar, para que se evitem estes episódios, a repetição destes episódios no rio Âncora ou nas águas balneares de Vila Praia de Âncora, uma das praias mais importantes do nosso concelho, mas que tem sempre associado o sentimentalismo de ser a praia das crianças.
1: Em causa estavam resultados que apontaram para uma contaminação microbiológica nas águas balneares de Vila Praia de Âncora e do rio Âncora. A Presidente da Câmara de Caminha, Liliana Silva, confirmou que a APA realizou a 24 de agosto recolhas de água na praia de Vila Praia de Âncora e no rio Âncora, tendo os resultados levado ao desaconselhamento da prática balnear.
8: Este problema das águas em Vila Praia de Âncora não é um problema de agora, tanto que perdemos a bandeira azul já há cerca de 3 anos, 4 anos, porque já havia problemas, naquela altura. E o que é que aconteceu recentemente? mas também lhe vou dar boas notícias, deixe-me dizer. De facto, no dia 24 de agosto foram efetuadas pela APA colheitas de amostras e respectivas análises à água balnear em Vila Praia de Âncora e de Rio Âncora. Os resultados já desaconselharam a prática balnear, pelo que foi feito o respectivo anúncio. No dia 23 e 27 de agosto registou-se de facto uma precipitação intensa que poderá ter contribuído também para a qualidade microbiológica da água, aquela chuva intensa, aliás é algo que infelizmente tem sido recorrente.
1: Entretanto, novas análises realizadas pela APA a 31 de agosto apontaram para uma melhoria significativa da qualidade da água.
8: E agora, no dia 31 de agosto, a APA fez novos resultados, já os publicou, mas ainda não nos comunicou, por isso é que nós ainda não comunicamos publicamente, que já verificaram uma melhoria significativa e, portanto, já estão dentro dos limites de referência e será levantado o desaconselhamento e será novamente reposta a questão da prática balnear. Ao dia de hoje, isso será feito, só estamos a aguardar que a APA nos notifique, porque os resultados já lá estão na página da APA.
1: A Presidente sublinhou, contudo, que a questão não surgiu agora. Este problema das águas em Vila Praia de Âncora não é um problema de agora, afirmou, lembrando que a praia perdeu a bandeira azul já há cerca de 3, 4 anos, devido a problemas anteriores. Uma das questões colocadas por Liliana Ribeiro foi precisamente a identificação da origem da contaminação. Liliana Silva admitiu que ainda não existe uma resposta definitiva. Entre as hipóteses que estão a ser analisadas, está também a presença de patos no estuário do Rio Âncora.
8: Incrível que pareça, pelos vistos, os patos são dos maiores portadores de uma destas bactérias, dos Enterococcus ou Escherichia coli, já não tenho bem a certeza, serão um dos grandes portadores e, de facto, há bastantes ali no Rio Âncora. Não sabemos se terá a ver com isso ou não, mas são todos estudos e análises que estão a ser efetuados. Se for esse o motivo, terá que se verificar depois qual é a solução possível. No entanto, também estamos a acompanhar e acompanhamos, obviamente, a preocupação até de uma forma muito mais direta.
1: A discussão ganhou uma dimensão mais técnica com a intervenção do vereador responsável pelo pelouro do ambiente, Carlos Castro, que apresentou uma explicação sobre o funcionamento da rede de drenagem e as possíveis origens da contaminação. Carlos Castro, que recordou ter trabalhado durante décadas na Câmara Municipal e ter estado 12 anos ligado à Vila Praia de Âncora com o presidente de junta, defendeu que os episódios atualmente registados têm antecedentes.
3: O que aconteceu agora aconteceu no passado, quando vocês estiveram na Câmara Municipal. E eu fartei de comunicar à Câmara realmente o que é que se passa no Rio Âncora, e principalmente na altura do verão e quando chove. Mas eu vou fazer mais esta explicação e admiro muito que vocês, com certeza que sabem, mas politicamente não lhes interessa saber, e porque é que também já não responderam às pessoas que vos pediram esta explicação, porque vocês, no fundo, sabem o que é que se passa. O Rio Âncora parte desde freguesias por aí acima, do Val do Âncora, passa em muitas freguesias, temos centenas e centenas de quilómetros de linhas de água, de regos foreiros, que vai tudo ligar ao Rio Âncora. E então, quando há muito tempo sem chover, os detritos, os problemas dos campos, de estrume, dos lavradores que deitam as mesmas coisas, sejam também algum saneamento que estejam a drenar para essas linhas de água, que eu inclusive já detetei na altura várias ligações dessas clandestinas para as linhas de água. Inclusive, vocês sabem perfeitamente, já não é a primeira vez que digo isto, uma vez fui ameaçado com uma caçadeira para eu sair dali daquele terreno, senão levava dois tiros. Cheguei a vestir um fato de mergulho e fui desde lá de cima, desde Damonde, a descer o rio sempre para detectar essas ligações clandestinas. Os senhores sabem perfeitamente que algumas casas na zona ainda do concelho de Viana do Castelo, que há várias casas que nesta altura, aproveitam nesta altura quando chove, que são casas que estão encostadas ao rio, que têm motores nas próprias fossas que lá no assinamento e aproveitam este rio na altura de chuva, na altura de corrente, e aproveitam para vazar as suas fossas para o rio. E então o que acontece? Então quando chove, arrasta todos esses detritos, tudo que existe nessas linhas de água, arrasta tudo para o Rio Âncora. E no Rio Âncora vem tudo para o mar. Infelizmente, o que aconteceu agora, recentemente, é que no dia a seguir, quando veio essas chuvas, estava previsto fazermos a APA, fazerem as análises. Nós comunicámos à APA que não deviam fazer as análises nessa altura. Ok, eles disseram que sim, sim senhor, estavam de acordo em não fazer essa colheita. O que aconteceu é que a empresa que já estava, né, que tem um contrato com eles, foi fazer essa colheita na água. É evidente que não acusou nada de bom, porque, como disse há um bocado, esses detritos todos vêm parar ao Rio Ancro e do Rio Ancro vêm parar ao mar.
1: Carlos Castro referiu ainda ter identificado no passado várias ligações clandestinas às linhas de água, assim como situações relacionadas com fossas de habitações próximas do rio. Quando chove, aproveitam para descarregar as fossas para o rio e, claro, com a chuva, vai parar tudo ao mar, acrescentou. A discussão acabou também por assumir uma forte dimensão política, com os eleitos a confrontarem-se sobre as responsabilidades dos anteriores e atuais executivos municipais na resolução do problema. O vereador socialista Rui Lage recordou que o PS já tinha alertado em mandatos anteriores para os problemas relacionados com a presença dos patos no estuário.
9: O Partido Socialista sempre veio a afirmar que a colocação de patos naquele estuário era um erro que estava a ser cometido, e fomos chamados de tudo e mais alguma coisa nessa altura. E nós frisamos que quem colocou também lá uma grande quantidade destes animais foi a então Junta de Freguesia de Vila Praia de Âncora, que colocou estes animais no estuário do Rio Âncora, contra a vontade dos eleitos do Partido Socialista, mas também contra a vontade de muitos locais que são conhecedores da saúde pública, que frisavam esta situação. Agora vemos que também está aqui um dos focos de poluição, óbvio que não será o único, mas é um dos, e nós temos começado por alguns dos focos. E quando se há pouco dizia que não se sabia como resolver esta situação, bom, se calhar a primeira situação a ser resolvida de uma forma mais rápida e ágil é a remoção daqueles patos daquele local e colocá-los num outro espaço que estejam prontos e aptos a receber de uma forma mais digna e que não causem tantos problemas à saúde pública dos nossos concidadãos e também de quem nos visitam.
1: Carlos Castro respondeu, questionando o antigo executivo socialista sobre as medidas concretas que terão sido tomadas.
3: Sr. Vereador Rivais, o senhor falou há bocado que há alguns anos tiveram bandeira azul, a Câmara do PS teve a bandeira azul, e eu digo, repito mais uma vez, tiveram bandeira azul, derivado a não ter chovido nessas alturas, na época balneária. E que fizeram muito trabalho, desculpe, e que fizeram muito trabalho. Agora diga-me, e eu como me torno a frisar, sou encarregado geral da Câmara, e na saúde, que já está lá na quadra da minha categoria, embora esteja aqui como vereador, como pessoa conhecedora dos problemas da Praia de Âncora, do Rio Âncora, não é ninguém que conheça esses problemas, diga-me só um único trabalho que foi feito na Câmara PS para acabar com este problema no Rio Âncora ou melhorar esta questão da poluição no Rio Âncora na altura da chuva. Diga-me um só. Se me disser um só, eu já fico contente.
1: O vereador afirmou ainda que várias das infraestruturas existentes na zona foram construídas em anteriores executivos e que as comportas e bombas foram colocadas nessa altura. Apesar das divergências políticas, Liliana Silva reconheceu que a existência de um problema estrutural exige uma resposta. A autarca defendeu que o município tem de continuar a trabalhar com as entidades competentes para encontrar uma resposta que permita evitar a repetição dos episódios de contaminação.
8: Eu concordo consigo numa coisa, tem que haver uma solução. Nunca foi arranjada, mas tem que haver uma solução. Diz que o ano passado é que não houve bandeira azul. Não se esqueça que para não haver bandeira azul o ano passado, é porque os resultados tinham estado maus no ano antes. Não foi o ano passado, foi no ano antes, em 2024, já estavam maus os resultados, por isso é que a bandeira azul não veio. E, portanto, agora há um caminho a percorrer que nos preocupa. Mas eu também confesso, tem que haver uma solução. Ponto. Não me digam que não há soluções, eu disse isso na minha intervenção. Ninguém me repita que não há soluções, tem que haver uma solução. Por todos os motivos e mais alguns.
1: Liliana Silva garantiu ainda que a Câmara está a contactar várias entidades e acredita que num futuro próximo vão conseguir trazer uma solução, acrescentou. Excertos da última reunião camarária, realizada na passada quarta-feira, 2 de setembro, no Salão Nobre dos Passos do Conselho. 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
0: São 10 horas.
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4: São 11 horas.
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6: A qualidade da água do rio Âncora e da praia de Vila Praia de Âncora voltou a ser tema de debate na reunião ordinária da Câmara de Caminha, realizada esta quarta-feira, 2 de setembro, depois de, no final de agosto, terem sido detectados valores elevados de contaminação microbiológica que levaram ao desaconselhamento da prática balnear naquela praia. O assunto foi levado à reunião pela vereadora da oposição, Liliana Ribeiro. A eleita questionou o Executivo sobre as causas da contaminação, as investigações em curso e as medidas que estão a ser tomadas para evitar a repetição de episódios semelhantes. A vereadora quis saber qual foi a origem da situação que causou os valores preocupantes relativamente às bactérias, se estava a ser feita alguma investigação concreta para determinar a causa desta contaminação e que diligências estão a ser tomadas pela Câmara Municipal para evitar que situações semelhantes voltem a acontecer.
7: O município sabe qual foi a origem da situação que causou os valores preocupantes relativamente às bactérias, se está a ser feita alguma investigação concreta para determinar a causa desta contaminação e que diligências estão a ser tomadas pela Câmara Municipal para acompanhar e para mitigar, para que se evitem estes episódios, a repetição destes episódios no Rio Âncora ou nas águas balneares de Vila Praia de Âncora, uma praia que uma das praias mais importantes do nosso concelho, mas que tem sempre associado o sentimentalismo de ser a praia das crianças.
6: Em causa estavam resultados que apontaram para uma contaminação microbiológica nas águas balneares de Vila Praia de Âncora e do Rio Âncora. A Presidente da Câmara de Caminha, Liliana Silva, confirmou que a APA realizou a 24 de agosto recolhas de água na praia de Vila Praia de Âncora e no Rio Âncora, tendo os resultados levado ao desaconselhamento da prática balnear.
8: Este problema das águas em Vila Praia de Âncora não é um problema de agora, tanto que perdemos a bandeira azul já há cerca de 3 anos, 4 anos, porque já havia problemas, sim, porque já havia problemas naquela altura. E o que é que aconteceu recentemente? Mas também lhe vou dar boas notícias, deixe-me dizer. De facto, no dia 24 de agosto foram efetuadas pela APA colheitas de amostras e respectivas análises à água balnear em Vila Praia de Âncora e de Rio Âncora. Os resultados já desaconselharam a prática balnear, pelo que foi feito o respectivo anúncio. No dia 23 e 27 de agosto registou-se de facto uma precipitação intensa que poderá ter contribuído também para a qualidade microbiológica da água, aquela chuva intensa, aliás é algo que infelizmente tem sido recorrente.
6: Entretanto, novas análises realizadas pela APA a 31 de agosto apontaram para uma melhoria significativa da qualidade da água.
8: E agora, no dia 31 de agosto, a APA fez novos resultados, já os publicou, mas ainda não nos comunicou, por isso é que nós ainda não comunicamos publicamente, que já verificaram uma melhoria significativa e, portanto, já estão dentro dos limites de referência e será levantado o desaconselhamento e será novamente reposta a questão da prática balnear. Ao dia de hoje, isso será feito, só estamos a aguardar que a APA nos notifique, porque os resultados já lá estão na página da APA.
6: A Presidente sublinhou, contudo, que a questão não surgiu agora. Este problema das águas em Vila Praia de Âncora não é um problema de agora, afirmou, lembrando que a praia perdeu a bandeira azul já há cerca de 3, 4 anos, devido a problemas anteriores. Uma das questões colocadas por Liliana Ribeiro foi precisamente a identificação da origem da contaminação. Liliana Silva admitiu que ainda não existe uma resposta definitiva. Entre as hipóteses que estão a ser analisadas, está também a presença de patos no estuário do Rio Âncora.
8: Incrível que pareça, pelos vistos, os patos são dos maiores portadores de uma destas bactérias, dos Enterococcus ou Escherichia coli, já não tenho bem a certeza, serão um dos grandes portadores e, de facto, há bastantes ali no Rio Âncora. Não sabemos se terá a ver com isso ou não, mas são todos estudos e análises que estão a ser efetuados. Se for esse o motivo, terá que se verificar depois qual é a solução possível. No entanto, também estamos a acompanhar e acompanhamos, obviamente, a preocupação até de uma forma muito mais direta.
6: A discussão ganhou uma dimensão mais técnica com a intervenção do vereador responsável pelo Pelouro do Ambiente, Carlos Castro, que apresentou uma explicação sobre o funcionamento da rede de drenagem e as possíveis origens da contaminação. Carlos Castro, que recordou ter trabalhado durante décadas na Câmara Municipal e ter estado 12 anos ligado à Vila Praia de Âncora com o Presidente de Junta, defendeu que os episódios atualmente registados têm antecedentes.
9: O que aconteceu agora aconteceu no passado, quando vocês estiveram na Câmara Municipal. E eu fartei de comunicar à Câmara realmente o que é que se passa no Rio Âncora, e principalmente na altura do verão e quando chove. Mas eu vou fazer mais esta explicação e admiro muito que vocês com certeza que sabem, mas politicamente não lhes interessa saber, e porque é que também já não responderam às pessoas que vos pediram esta explicação, porque vocês no fundo sabem o que é que se passa. O Rio Âncora parte desde freguesias por aí acima do Vale do Âncora, passa em muitas freguesias, temos centenas e centenas de quilómetros de linhas de água, de regos foreiros, que vai tudo ligar ao Rio Âncora. E então, quando há muito tempo sem chover, os detritos, os problemas dos campos, de estrume, os lavradores que deitam as mesmas coisas, sejam também algum saneamento que estejam a drenar para essas linhas de água, que inclusive já detetei na altura várias ligações dessas clandestinas para as linhas de água, inclusive, vocês sabem perfeitamente, já na primeira vez que digo isto, uma vez fui ameaçado de uma caçadeira, com uma caçadeira para eu sair ali daquele terreno, senão levava dois tiros. Cheguei a vestir um fato de mergulho e fui desde lá de cima, desde Damonde, a descer o rio sempre para detectar essas ligações clandestinas. Os senhores sabem perfeitamente que algumas casas no, na zona de, ainda do concelho do concelho de Viana do Castelo, que há umas, que há várias casas que nesta altura, aproveito nesta altura quando chove, são casas que estão encostadas ao rio, que têm motores nas próprias fossas, que lá no assinamento, e aproveito este rio na altura de chuva, na altura de corrente, e aproveito para vazar as suas fossas para o rio. E então o que acontece? Então quando chove, arrasta todos esses detritos, tudo que existe nessas linhas de água, arrasta tudo para o rio Âncora. E no rio Âncora vem tudo para o mar. Infelizmente, o que aconteceu agora, recentemente, é que no dia a seguir, quando veio essas chuvas, estava previsto fazermos a APA fazer umas análises. Nós comunicámos à APA que não deviam fazer as análises nessa altura. Ok, eles disseram que sim, sim senhor, estavam de acordo em não fazer essa colheita. O que aconteceu é que a empresa que já estava, né, que tem um contrato com eles, foi fazer essa colheita na água. É evidente que não acusou nada de bom, porque, como disse há um bocado, esses detritos todos vêm parar ao rio Âncora e do rio Âncora vêm parar ao mar.
6: Carlos Castro referiu ainda ter identificado no passado várias ligações clandestinas às linhas de água, assim como situações relacionadas com fossas de habitações próximas do rio. Quando chove, aproveitam para descarregar as fossas para o rio e, claro, com a chuva, vai parar tudo ao mar, acrescentou. A discussão acabou também por assumir uma forte dimensão política, com os eleitos a confrontarem-se sobre as responsabilidades dos anteriores e atuais executivos municipais na resolução do problema. O vereador socialista Rui Lage recordou que o PS já tinha alertado em mandatos anteriores para os problemas relacionados com a presença dos patos no estuário.
10: O Partido Socialista sempre veio a afirmar que a colocação de patos naquele estuário era um erro que estava a ser cometido, e fomos chamados de tudo e mais alguma coisa nessa altura. E nós frisamos que quem colocou também lá uma grande quantidade destes animais foi a então Junta de Freguesia de Vila Praia de Âncora, que colocou estes animais no estuário do rio Âncora, contra a vontade dos eleitos do Partido Socialista, mas também contra a vontade de muitos locais que são conhecedores da saúde pública, que frisavam esta situação. Agora vemos que também está aqui um dos focos de poluição, óbvio que não será o único, mas é um dos, e nós temos começado por alguns dos focos. E quando se há pouco dizia que não se sabia como resolver esta situação, bom, se calhar a primeira situação a ser resolvida de uma forma mais rápida e ágil é a remoção daqueles patos daquele local e colocá-los num outro espaço que estejam prontos e aptos a receber de uma forma mais digna, que não causem tantos problemas à saúde pública dos nossos concidadãos e também de quem nos visitam.
6: Carlos Castro respondeu, questionando o antigo executivo socialista sobre as medidas concretas que terão sido tomadas.
9: Sr. Vereador Rui Lage, o senhor falou há bocado que assim, há alguns anos tiveram uma bandeira azul, a Câmara do PS teve uma bandeira azul, e eu digo, repito mais uma vez, tiveram uma bandeira azul derivado a não ter chovido nessas alturas na época colonial. E que fizeram muito trabalho, desculpe, Agora diga-me, e eu como me torno a frisar, sou encarregado geral da Câmara, e na saúde, que está lá no quadro da minha categoria, embora esteja aqui como vereador, como pessoa conhecedora dos problemas da Vila Praia de Âncora, do Rio Âncora, não há ninguém que conheça esses problemas, diga-me só um único trabalho que foi feito na Câmara PS para acabar com este problema no rio Âncora ou melhorar esta questão da poluição no rio Âncora na altura da chuva. Diga-me um só. Se me disser um só, eu já fico contente.
6: O vereador afirmou ainda que várias das infraestruturas existentes na zona foram construídas em anteriores executivos e que as comportas e bombas foram colocadas nessa altura. Apesar das divergências políticas, Liliana Silva reconheceu que a existência de um problema estrutural exige uma resposta. A autarca defendeu que o município tem de continuar a trabalhar com as entidades competentes para encontrar uma resposta que permita evitar a repetição dos episódios de contaminação.
11: Eu concordo consigo numa coisa, tem que haver uma solução. Nunca foi arranjada, mas tem que haver uma solução. Diz que o ano passado é que não houve bandeira azul. Não se esqueça que para não haver bandeira azul o ano passado é porque os resultados tinham estado maus no ano antes. Não foi o ano passado, foi no ano antes, em 2024, já estavam maus os resultados, por isso é que a bandeira azul não veio. E, portanto, agora há um caminho a percorrer que nos preocupa. Mas eu também confesso, tem que haver uma solução. Ponto. Não me digam que não há soluções, eu disse isso na minha intervenção. Ninguém me repita que não há soluções, tem que haver uma solução. Por todos os motivos e mais alguns.
6: Liliana Silva garantiu ainda que a Câmara está a contactar várias entidades e acredita que num futuro próximo vão conseguir trazer uma solução, acrescentou. Excertos da última reunião camarária, realizada na passada quarta-feira, 2 de setembro, no Salão Nobre dos Passos do Conselho. 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

0: 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É meio-dia.
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0: coisas, obviamente, não podem ser palpáveis, comprovadas, mas você sabe que é dentro de você, que é verdadeiro, como um fato de sua vida. Que...
1: A evolução, no meu ponto de vista, na minha individualidade, eu sinto como... É como se fosse o descortinar, né, realmente, do espírito.
2: A gente se concentra porque a gente sabe que essa nave, ela tá passando por cima de nossas cabeças, harmonizando.
1: Mas eu uso uma frase sempre que diz, ou eu era louca ou eu era médium. Que bom que eu sou médium. Então foi assim que eu cheguei até aqui.
3: Each movement has a meaning. And what we are doing here, there's also a meaning, a spiritual meaning. And sometimes people from outside, they can't understand that.

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2: A qualidade da água do rio Âncora e da praia de Vila Praia de Âncora voltou a ser tema de debate na reunião ordinária da Câmara de Caminha, realizada esta quarta-feira, 2 de setembro, depois de, no final de agosto, terem sido detectados valores elevados de contaminação microbiológica que levaram ao desaconselhamento da prática balnear naquela praia. O assunto foi levado à reunião pela vereadora da oposição, Liliana Ribeiro. A eleita questionou o executivo sobre as causas da contaminação, as investigações em curso e as medidas que estão a ser tomadas para evitar a repetição de episódios semelhantes. A vereadora quis saber qual foi a origem da situação que causou os valores preocupantes relativamente às bactérias, se estava a ser feita alguma investigação concreta para determinar a causa desta contaminação e que diligências estão a ser tomadas pela Câmara Municipal para evitar que situações semelhantes voltem a acontecer.
3: O município sabe qual foi a origem da situação que causou os valores preocupantes relativamente às bactérias, se está a ser feita alguma investigação concreta para determinar a causa desta contaminação e que diligências estão a ser tomadas pela Câmara Municipal para acompanhar e para mitigar, para que se evitem estes episódios, a repetição destes episódios no rio Âncora ou nas águas balneares de Vila Praia de Âncora, uma das praias mais importantes do nosso concelho, mas que tem sempre associado o sentimentalismo de ser a praia das crianças.
2: Em causa estavam resultados que apontaram para uma contaminação microbiológica nas águas balneares de Vila Praia de Âncora e do rio Âncora. A Presidente da Câmara de Caminha, Liliana Silva, confirmou que a APA realizou a 24 de agosto recolhas de água na praia de Vila Praia de Âncora e no rio Âncora, tendo os resultados levado ao desaconselhamento da prática balnear.
4: Este problema das águas em Vila Praia de Âncora não é um problema de agora, tanto que perdemos a bandeira azul já há cerca de 3 anos, 4 anos, porque já havia problemas, naquela altura. E o que é que aconteceu recentemente? Mas também lhe vou dar boas notícias, deixe-me dizer. De facto, no dia 24 de agosto foram efetuadas pela APA colheitas de amostras e respectivas análises à água balnear em Vila Praia de Âncora e do rio Âncora. Os resultados já desaconselharam a prática balnear, pelo que foi feito o respectivo anúncio. No dia 23 e 27 de agosto registou-se de facto uma precipitação intensa que poderá ter contribuído também para a qualidade microbiológica da água, aquela chuva intensa, aliás é algo que infelizmente tem sido recorrente.
2: Entretanto, novas análises realizadas pela APA a 31 de agosto apontaram para uma melhoria significativa da qualidade da água.
4: E agora, no dia 31 de agosto, a APA fez novos resultados, já os publicou, mas ainda não nos comunicou, por isso é que nós ainda não comunicamos publicamente, que já verificaram uma melhoria significativa e, portanto, já estão dentro dos limites de referência e será levantado o desaconselhamento e será novamente reposta a questão da prática balnear. Ao dia de hoje, isso será feito, só estamos a aguardar que a APA nos notifique, porque os resultados já lá estão na página da APA.
2: A Presidente sublinhou, contudo, que a questão não surgiu agora. Este problema das águas em Vila Praia de Âncora não é um problema de agora, afirmou, lembrando que a praia perdeu a bandeira azul já há cerca de 3, 4 anos, devido a problemas anteriores. Uma das questões colocadas por Liliana Ribeiro foi precisamente a identificação da origem da contaminação. Liliana Silva admitiu que ainda não existe uma resposta definitiva. Entre as hipóteses que estão a ser analisadas, está também a presença de patos no estuário do rio Âncora.
4: Incrível que pareça, pelos vistos, os patos são dos maiores portadores de uma destas bactérias, dos enterococcus ou Escherichia coli, já não tenho bem a certeza, serão um dos grandes portadores e, de facto, há bastantes ali no rio Âncora. Não sabemos se terá a ver com isso ou não, mas são todos estudos e análises que estão a ser efetuados. Se for esse o motivo, terá que se verificar depois qual é a solução possível. No entanto, também estamos a acompanhar e acompanhamos, obviamente, a preocupação, até de uma forma muito mais direta.
2: A discussão ganhou uma dimensão mais técnica com a intervenção do vereador responsável pelo pelouro do ambiente, Carlos Castro, que apresentou uma explicação sobre o funcionamento da rede de drenagem e as possíveis origens da contaminação. Carlos Castro, que recordou ter trabalhado durante décadas na Câmara Municipal e ter estado 12 anos ligado à Vila Praia de Âncora com o presidente de junta, defendeu que os episódios atualmente registados têm antecedentes.
5: O que aconteceu agora aconteceu no passado, quando vocês estiveram na Câmara Municipal. E eu fartei de comunicar à Câmara realmente o que é que se passa no Rio Âncora. E principalmente na altura do verão e quando chove. Mas eu vou fazer mais esta explicação e admiro muito que vocês com certeza que sabem, mas politicamente não lhes interessa saber e porque é que também já não responderam às pessoas que vos pediram esta explicação, porque vocês no fundo sabem o que é que se passa. O Rio Âncora parte desde freguesias por aí acima do Val do Âncora, passa em muitas freguesias, temos centenas e centenas de quilómetros de linhas de água, de regos foreiros, que vai tudo ligar ao Rio Âncora. E então, quando há muito tempo sem chover, os detritos, os problemas dos campos, de estrume, dos lavadores que deitam as mesmas coisas, sejam também algum saneamento que estejam a drenar para essas linhas de água, que inclusive já detetei na altura várias ligações dessas clandestinas para as linhas de água. Inclusive, vocês sabem perfeitamente, já não é a primeira vez que digo isto, uma vez fui ameaçado com uma caçadeira para eu sair dali daquele terreno, senão levava dois tiros. Cheguei a vestir um fato de mergulho e fui desde lá de cima, desde da Monde, a descer o rio sempre para detectar essas ligações clandestinas. Os senhores sabem perfeitamente que algumas casas na zona ainda do concelho de Viana do Castelo, que há várias casas que nesta altura, aproveito nesta altura quando chove, são casas que estão encostadas ao rio, que têm motores nas próprias fossas que lá no assinamento e aproveitam este rio na altura de chuva, na altura de corrente, e aproveitam para vazar as suas fossas para o rio. E então o que acontece? Então quando chove, arrasta todos esses detritos, tudo que existe nessas linhas de água, arrasta tudo para o Rio Âncora. E no Rio Âncora vem tudo para o mar. Infelizmente, o que aconteceu agora, recentemente, é que no dia a seguir, quando veio essas chuvas, estava previsto fazermos a APA fazer umas análises. Nós comunicámos à APA que não deviam fazer as análises nessa altura. Ok, eles disseram que sim senhor, estavam de acordo em não fazer esta colheita. O que aconteceu é que a empresa que já estava, né, que tem um contrato com eles, foi fazer essa colheita na água. É evidente que não acusou nada de bom, porque, como disse há um bocado, esses detritos todos vêm parar ao Rio Âncora e do Rio Âncora vêm parar ao mar.
2: Carlos Castro referiu ainda ter identificado no passado várias ligações clandestinas às linhas de água, assim como situações relacionadas com fossas de habitações próximas do rio. Quando chove, aproveitam para descarregar as fossas para o rio e, claro, com a chuva, vai parar tudo ao mar, acrescentou. A discussão acabou também por assumir uma forte dimensão política, com os eleitos a confrontarem-se sobre as responsabilidades dos anteriores e atuais executivos municipais na resolução do problema. O vereador socialista Rui Lage recordou que o PS já tinha alertado em mandatos anteriores para os problemas relacionados com a presença dos patos no estuário.
6: O Partido Socialista sempre veio a afirmar que a colocação de patos naquele estuário era um erro que estava a ser cometido e fomos chamados de tudo e mais alguma coisa nessa altura. E nós frisamos que quem colocou também lá uma grande quantidade destes animais foi a então junta de freguesia de Vila Praia de Âncora, que colocou estes animais no estuário do Rio Âncora, contra a vontade dos eleitos do Partido Socialista, mas também contra a vontade de muitos locais que são conhecedores da saúde pública, que frisavam esta situação. Agora vemos que também está aqui um dos focos de poluição, óbvio que não será o único, mas é um dos, e nós temos começado por alguns dos focos. E quando se há pouco dizia que não se sabia como resolver esta situação, bom, se calhar a primeira situação a ser resolvida de uma forma mais rápida e ágil é a remoção daqueles patos daquele local e colocá-los num outro espaço que estejam prontos e aptos a receber de uma forma mais digna e que não causem tantos problemas à saúde pública dos nossos concidadãos e também de quem nos visitam.
2: Carlos Castro respondeu, questionando o antigo executivo socialista sobre as medidas concretas que terão sido tomadas.
5: Sr. Vereador Rui Lage, o senhor falou há bocado que há alguns anos tiveram a bandeira azul, a Câmara do PS teve a bandeira azul, e eu digo, repito mais uma vez, tiveram a bandeira azul, derivado a não ter chovido nessas alturas, na época do ano. E que fizeram muito trabalho, desculpe, e que fizeram muito trabalho. Agora diga-me, e eu como me torno a frisar, sou encarregado geral da Câmara, e na saúde, que está lá na quadra da minha categoria, embora esteja aqui como vereador, como pessoa conhecedora dos problemas da Vila Praia de Âncora, do Rio Âncora, não é ninguém que conheça esses problemas, diga-me só um único trabalho que foi feito na Câmara PS para acabar com este problema no Rio Âncora ou melhorar esta questão da poluição no Rio Âncora na altura da chuva. Diga-me um só. Se me disser um só, eu já fico contente.
2: O vereador afirmou ainda que várias das infraestruturas existentes na zona foram construídas em anteriores executivos e que as comportas e bombas foram colocadas nessa altura. Apesar das divergências políticas, Liliana Silva reconheceu que a existência de um problema estrutural exige uma resposta. A autarca defendeu que o município tem de continuar a trabalhar com as entidades competentes para encontrar uma resposta que permita evitar a repetição dos episódios de contaminação.
4: Eu concordo consigo numa coisa, tem que haver uma solução. Nunca foi arranjada, mas tem que haver uma solução. Diz que o ano passado é que não houve bandeira azul. Não se esqueça que para não haver bandeira azul o ano passado, é porque os resultados tinham estado maus no ano antes. Não foi o ano passado, foi no ano antes, em 2024. Já estavam maus os resultados, por isso é que a bandeira azul não veio. E, portanto, agora há um caminho a percorrer que nos preocupa. Mas eu também confesso, tem que haver uma solução. Ponto. Não me digam que não há soluções, eu disse isso na minha intervenção. Ninguém me repita que não há soluções, tem que haver uma solução. Por todos os motivos e mais alguns.
2: Liliana Silva garantiu ainda que a Câmara está a contactar várias entidades e acredita que num futuro próximo vão conseguir trazer uma solução, acrescentou. Excertos da última reunião camarária, realizada na passada quarta-feira, 2 de setembro, no Salão Nobre dos Passos do Conselho.
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0: São 2 horas.
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7: São 3 horas.
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1: A qualidade da água do rio Âncora e da praia de Vila Praia de Âncora voltou a ser tema de debate na reunião ordinária da Câmara de Caminha, realizada esta quarta-feira, 2 de setembro, depois de, no final de agosto, terem sido detectados valores elevados de contaminação microbiológica que levaram ao desaconselhamento da prática balnear naquela praia. O assunto foi levado à reunião pela vereadora da oposição, Liliana Ribeiro. A eleita questionou o Executivo sobre as causas da contaminação, as investigações em curso e as medidas que estão a ser tomadas para evitar a repetição de episódios semelhantes. A vereadora quis saber qual foi a origem da situação que causou os valores preocupantes relativamente às bactérias, se estava a ser feita alguma investigação concreta para determinar a causa desta contaminação e que diligências estão a ser tomadas pela Câmara Municipal para evitar que situações semelhantes voltem a acontecer.
8: O município sabe qual foi a origem da situação que causou os valores preocupantes relativamente às bactérias, se está a ser feita alguma investigação concreta para determinar a causa desta contaminação e que diligências estão a ser tomadas pela Câmara Municipal para acompanhar e para mitigar, para que se evitem estes episódios, a repetição destes episódios no Rio Âncora ou nas águas balneares de Vila Praia de Âncora, uma das praias mais importantes do nosso concelho, mas que tem sempre associado o sentimentalismo de ser a praia das crianças.
1: Em causa estavam resultados que apontaram para uma contaminação microbiológica nas águas balneares de Vila Praia de Âncora e do Rio Âncora. A Presidente da Câmara de Caminha, Liliana Silva, confirmou que a APA realizou a 24 de agosto recolhas de água na praia de Vila Praia de Âncora e no Rio Âncora, tendo os resultados levado ao desaconselhamento da prática balnear.
0: Este problema das águas em Vila Praia de Âncora não é um problema de agora, tanto que perdemos a bandeira azul já há cerca de 3 anos, 4 anos, porque já havia problemas, sim, porque já havia problemas naquela altura. E o que é que aconteceu recentemente? Mas também lhe vou dar boas notícias, deixe-me dizer. De facto, no dia 24 de agosto foram efetuadas pela APA colheitas de amostras e respectivas análises à água balnear em Vila Praia de Âncora e do Rio Âncora. Os resultados já desaconselharam a prática balnear, pelo que foi feito o respectivo anúncio. No dia 23 e 27 de agosto registou-se de facto uma precipitação intensa que poderá ter contribuído também para a qualidade microbiológica da água, aquela chuva intensa, aliás é algo que infelizmente tem sido recorrente.
1: Entretanto, novas análises realizadas pela APA a 31 de agosto apontaram para uma melhoria significativa da qualidade da água.
0: E agora, no dia 31 de agosto, a APA fez novos resultados, já os publicou, mas ainda não nos comunicou, por isso é que nós ainda não comunicamos publicamente, que já verificaram uma melhoria significativa e, portanto, já estão dentro dos limites de referência e será levantado o desaconselhamento e será novamente reposta a questão da prática balnear. Ao dia de hoje, isso será feito, só estamos a aguardar que a APA nos notifique, porque os resultados já lá estão na página da APA.
1: A Presidente sublinhou, contudo, que a questão não surgiu agora. Este problema das águas em Vila Praia de Âncora não é um problema de agora, afirmou, lembrando que a praia perdeu a bandeira azul já há cerca de 3, 4 anos, devido a problemas anteriores. Uma das questões colocadas por Liliana Ribeiro foi precisamente a identificação da origem da contaminação. Liliana Silva admitiu que ainda não existe uma resposta definitiva. Entre as hipóteses que estão a ser analisadas, está também a presença de patos no estuário do Rio Âncora.
0: Incrível que pareça, pelos vistos, os patos são dos maiores portadores de uma destas bactérias, dos enterococcus ou Escherichia coli, já não tenho bem a certeza, serão um dos grandes portadores e, de facto, há bastantes ali no Rio Âncora. Não sabemos se terá a ver com isso ou não, mas são todos estudos e análises que estão a ser efetuados. Se for esse o motivo, terá que se verificar depois qual é a solução possível. No entanto, também estamos a acompanhar e acompanhamos, obviamente, a preocupação até de uma forma muito mais direta.
1: A discussão ganhou uma dimensão mais técnica com a intervenção do vereador responsável pelo pelouro do ambiente, Carlos Castro, que apresentou uma explicação sobre o funcionamento da rede de drenagem e as possíveis origens da contaminação. Carlos Castro, que recordou ter trabalhado durante décadas na Câmara Municipal e ter estado 12 anos ligado à Vila Praia de Âncora com o presidente de junta, defendeu que os episódios atualmente registados têm antecedentes.
6: O que aconteceu agora aconteceu no passado, quando vocês estiveram na Câmara Municipal. E eu fartei-os de comunicar à Câmara realmente o que é que se passa no Rio Âncora, e principalmente na altura do verão e quando chove. Mas eu vou fazer mais esta explicação e admiro muito, vocês com certeza que sabem, mas politicamente não lhes interessa saber, e porque é que também já não responderam às pessoas que vos pediram esta explicação, porque vocês no fundo sabem o que é que se passa. O Rio Âncora parte desde freguesias por aí acima do Vale do Âncora, passa em muitas freguesias, temos centenas e centenas de quilómetros de linhas de água, de regos foreiros, que vai tudo ligar ao Rio Âncora. E então, quando há muito tempo sem chover, os detritos, os problemas dos campos, de estrume, os lavadores que deitam as mesmas coisas, sejam também algum saneamento que estejam a drenar para essas linhas de água, que eu inclusive já detetei na altura várias ligações dessas clandestinas para as linhas de água. Inclusive, vocês sabem perfeitamente, já na primeira vez que digo isto, uma vez fui ameaçado com uma caçadeira para eu sair ali daquele terreno, senão levava dois tiros. Cheguei a vestir no fato de mergulho e fui desde lá de cima, desde da Monde, a descer o rio sempre para detectar essas ligações clandestinas. Os senhores sabem perfeitamente que algumas casas no, na zona de, ainda do concelho de Viana do Castelo, que há umas, que há várias casas que nesta altura, aproveito nesta altura quando chove, são casas que estão encostadas ao rio, que têm motores nas próprias fossas, que lá no assinamento, e aproveito este rio na altura de chuva, na altura de corrente, e aproveito para vazar as suas fossas para o rio. E então o que acontece? Então quando chove, arrasta todos esses detritos, tudo que existe nessas linhas de água, arrasta tudo para o rio Âncora, e no rio Âncora vem tudo para o mar. Infelizmente, o que aconteceu agora, recentemente, é que no dia a seguir, quando veio essas chuvas, estava previsto fazermos a APA fazerem as análises. Nós comunicámos à APA que não deviam fazer as análises nessa altura. Ok, eles disseram que sim, sim senhor, estavam de acordo em não fazer essa colheita. O que aconteceu é que a empresa que já estava, né, que tem um contrato com eles, foi fazer essa colheita na água. É evidente que não acusou nada de bom, porque, como disse há um bocado, esses detritos todos vêm parar ao rio Âncora e do rio Âncora vêm parar ao mar.
1: Carlos Castro referiu ainda ter identificado no passado várias ligações clandestinas às linhas de água, assim como situações relacionadas com fossas de habitações próximas do rio. Quando chove, aproveitam para descarregar as fossas para o rio e, claro, com a chuva, vai parar tudo ao mar, acrescentou. A discussão acabou também por assumir uma forte dimensão política, com os eleitos a confrontarem sobre as responsabilidades dos anteriores e atuais executivos municipais na resolução do problema. O vereador socialista Rui Lage recordou que o PS já tinha alertado em mandatos anteriores para os problemas relacionados com a presença dos patos no estuário.
7: O Partido Socialista sempre veio a afirmar que a colocação de patos naquele estuário era um erro que estava a ser cometido, e fomos chamados de tudo e mais alguma coisa nessa altura. E nós frisamos que quem colocou também lá uma grande quantidade destes animais foi a então Junta de Freguesia de Vila Praia de Âncora, que colocou estes animais no estuário do rio Âncora, contra a vontade dos eleitos do Partido Socialista, mas também contra a vontade de muitos locais que são conhecedores da saúde pública, que frisavam esta situação. Agora vemos que também está aqui um dos focos de poluição, óbvio que não será o único, mas é um dos, e nós temos começado por alguns dos focos. E quando se há pouco dizia que não se sabia como resolver esta situação, bom, se calhar a primeira situação a ser resolvida de uma forma mais rápida e ágil é a remoção daqueles patos daquele local e colocá-los num outro espaço que estejam prontos e aptos a receber de uma forma mais digna, que não causem tantos problemas à saúde pública dos nossos concidadãos e também de quem nos visitam.
1: Carlos Castro respondeu, questionando o antigo executivo socialista sobre as medidas concretas que terão sido tomadas.
6: Sr. Vereador Rilais, o senhor falou há bocado que nós já tivemos uma bandeira azul, a Câmara do PS teve uma bandeira azul, e eu digo, repito mais uma vez, tiveram uma bandeira azul derivado a não ter chovido nessas alturas na época balnear. E que fizeram muito trabalho, desculpe, Agora diga-me, e eu como me torno a frisar, sou encarregado geral da Câmara, e na saúde, que não está lá no quadro da minha categoria, embora esteja aqui como vereador, como pessoa conhecedora dos problemas da Vila Praia Danco e do Rio Âncora, não há ninguém que conheça esses problemas, diga-me só, um único trabalho que foi feito na Câmara PS para acabar com este problema no rio Âncora ou melhorar esta questão da poluição no rio Âncora na altura da chuva. Diga-me um só. Se me disser um só, eu já fico contente.
1: O vereador afirmou ainda que várias das infraestruturas existentes na zona foram construídas em anteriores executivos e que as comportas e bombas foram colocadas nessa altura. Apesar das divergências políticas, Liliana Silva reconheceu que a existência de um problema estrutural exige uma resposta. A autarca defendeu que o município tem de continuar a trabalhar com as entidades competentes para encontrar uma resposta que permita evitar a repetição dos episódios de contaminação.
0: Eu concordo consigo numa coisa, tem que haver uma solução. Nunca foi arranjada, mas tem que haver uma solução. Diz que o ano passado é que não houve bandeira azul. Não se esqueça que para não haver bandeira azul o ano passado é porque os resultados tinham estado maus no ano antes. Não foi o ano passado. Ou no ano antes, em 2024, já estavam maus os resultados, por isso é que a bandeira azul não veio. E, portanto, agora há um caminho a percorrer que nos preocupa. Mas eu também confesso, tem que haver uma solução. Ponto. Não me digam que não há soluções, eu disse isso na minha intervenção. Ninguém me repita que não há soluções, tem que haver uma solução. Por todos os motivos e mais alguns.
1: Liliana Silva garantiu ainda que a Câmara está a contactar várias entidades e acredita que num futuro próximo vão conseguir trazer uma solução, acrescentou. Excertos da última reunião camarária, realizada na passada quarta-feira, 2 de setembro, no Salão Nobre dos Passos do Conselho.
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1: São 4 horas.
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0: São 5 horas.
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0: São 6 horas.
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3: A qualidade da água do rio Âncora e da praia de Vila Praia de Âncora voltou a ser tema de debate na reunião ordinária da Câmara de Caminha, realizada esta quarta-feira, 2 de setembro, depois de, no final de agosto, terem sido detectados valores elevados de contaminação microbiológica que levaram ao desaconselhamento da prática balnear naquela praia. O assunto foi levado à reunião pela vereadora da oposição, Liliana Ribeiro. A eleita questionou o executivo sobre as causas da contaminação, as investigações em curso e as medidas que estão a ser tomadas para evitar a repetição de episódios semelhantes. A vereadora quis saber qual foi a origem da situação que causou os valores preocupantes relativamente às bactérias, se estava a ser feita alguma investigação concreta para determinar a causa desta contaminação e que diligências estão a ser tomadas pela Câmara Municipal para evitar que situações semelhantes voltem a acontecer.
4: O município sabe qual foi a origem da situação que causou os valores preocupantes relativamente às bactérias, se está a ser feita alguma investigação concreta para determinar a causa desta contaminação e que diligências estão a ser tomadas pela Câmara Municipal para acompanhar e para mitigar, para que se evitem estes episódios, a repetição destes episódios no Rio Âncora ou nas águas balneares de Vila Praia de Âncora, uma praia que uma das praias mais importantes do nosso concelho, mas que tem sempre associado o sentimentalismo de ser a praia das crianças.
3: Em causa estavam resultados que apontaram para uma contaminação microbiológica nas águas balneares de Vila Praia de Âncora e do Rio Âncora. A Presidente da Câmara de Caminha, Liliana Silva, confirmou que a APA realizou a 24 de agosto recolhas de água na praia de Vila Praia de Âncora e no Rio Âncora, tendo os resultados levado ao desaconselhamento da prática balnear.
5: Este problema das águas em Vila Praia de Âncora não é um problema de agora, tanto que perdemos a bandeira azul já há cerca de 3 anos, 4 anos, porque já havia problemas, sim, porque já havia problemas naquela altura. E o que é que aconteceu recentemente? Mas também lhe vou dar boas notícias, deixe-me dizer. De facto, no dia 24 de agosto foram efetuadas pela APA colheitas de amostras e respectivas análises à água balnear em Vila Praia de Âncora e de Rio Âncora. Os resultados já desaconselharam a prática balnear, pelo que foi feito o respectivo anúncio. No dia 23 e 27 de agosto registou-se de facto uma precipitação intensa que poderá ter contribuído também para a qualidade microbiológica da água, aquela chuva intensa, aliás é algo que infelizmente tem sido recorrente.
3: Entretanto, novas análises realizadas pela APA a 31 de agosto apontaram para uma melhoria significativa da qualidade da água.
5: E agora, no dia 31 de agosto, a APA fez novos resultados, já os publicou, mas ainda não nos comunicou, por isso é que nós ainda não comunicamos publicamente, que já verificaram uma melhoria significativa e, portanto, já estão dentro dos limites de referência e será levantado o desaconselhamento e será novamente reposta a questão da prática balnear. Ao dia de hoje, isso será feito, só estamos a aguardar que a APA nos notifique, porque os resultados já lá estão na página da APA.
3: A Presidente sublinhou, contudo, que a questão não surgiu agora. Este problema das águas em Vila Praia de Âncora não é um problema de agora, afirmou, lembrando que a praia perdeu a bandeira azul já há cerca de 3, 4 anos, devido a problemas anteriores. Uma das questões colocadas por Liliana Ribeiro foi precisamente a identificação da origem da contaminação. Liliana Silva admitiu que ainda não existe uma resposta definitiva. Entre as hipóteses que estão a ser analisadas, está também a presença de patos no estuário do Rio Âncora.
5: Incrível que pareça, pelos vistos, os patos são dos maiores portadores de uma destas bactérias, dos enterococcus ou Escherichia coli, já não tenho bem a certeza, serão um dos grandes portadores e, de facto, há bastantes ali no Rio Âncora. Não sabemos se terá a ver com isso ou não, mas são todos estudos e análises que estão a ser efetuados. Se for esse o motivo, terá que se verificar depois qual é a solução possível. No entanto, também estamos a acompanhar e acompanhamos, obviamente, a preocupação até de uma forma muito mais direta.
3: A discussão ganhou uma dimensão mais técnica com a intervenção do vereador responsável pelo pelouro do ambiente, Carlos Castro, que apresentou uma explicação sobre o funcionamento da rede de drenagem e as possíveis origens da contaminação. Carlos Castro, que recordou ter trabalhado durante décadas na Câmara Municipal e ter estado 12 anos ligado à Vila Praia de Âncora com o presidente de junta, defendeu que os episódios atualmente registados têm antecedentes.
0: O que aconteceu agora aconteceu no passado, quando vocês estiveram na Câmara Municipal. E eu fartei de comunicar à Câmara realmente o que é que se passa no Rio Âncora, e principalmente na altura do verão e quando chove. Mas eu vou fazer mais esta explicação e admiro muito que vocês com certeza que sabem, mas politicamente não lhes interessa saber, e porque é que também já não responderam às pessoas que vos pediram esta explicação, porque vocês no fundo sabem o que é que se passa. O Rio Âncora parte desde freguesias por aí acima do Val do Âncora, passa em muitas freguesias, temos centenas e centenas de quilómetros de linhas de água, de regos foreiros, que vai tudo ligar ao Rio Âncora. E então, quando há muito tempo sem chover, os detritos, os problemas dos campos, de estrume, os jogadores que deitam as mesmas coisas, sejam também algum saneamento que estejam a drenar para essas linhas de água, que inclusive já detetei na altura várias ligações dessas clandestinas para as linhas de água. Inclusive, vocês sabem perfeitamente, já na primeira vez que digo isto, uma vez fui ameaçado com uma caçadeira para eu sair dali daquele terreno, senão levava dois tiros. Cheguei a vestir um fato de mergulho e fui desde lá de cima, desde da Monde, a descer o rio sempre para detectar essas ligações clandestinas. Os senhores sabem perfeitamente que algumas casas na zona ainda do concelho de Viana do Castelo, que há várias casas que nesta altura, aproveitam nesta altura quando chove, são casas que estão encostadas ao rio, que têm motores nas próprias fossas, que lá no assinamento, e aproveitam este rio na altura de chuva, na altura de corrente, e aproveitam para vazar as suas fossas para o rio. E então o que acontece? Então quando chove, arrasta todos esses detritos, tudo que existe nessas linhas de água, arrasta tudo para o Rio Âncora. E no Rio Âncora vem tudo para o mar. Infelizmente, o que aconteceu agora, recentemente, é que no dia a seguir, quando veio essas chuvas, estava previsto fazerem as análises. Nós comunicámos à APA que não deviam fazer as análises nessa altura. Ok, eles disseram que sim senhor, estavam de acordo em não fazer esta colheita. O que aconteceu é que a empresa que já estava, que tem um contrato com eles, foi fazer essa colheita na água. É evidente que não acusou nada de bom, porque, como disse há um bocado, esses detritos todos vêm parar ao Rio Âncora e do Rio Âncora vêm parar ao mar.
3: Carlos Castro referiu ainda ter identificado no passado várias ligações clandestinas às linhas de água, assim como situações relacionadas com fossas de habitações próximas do rio. Quando chove, aproveitam para descarregar as fossas para o rio e, claro, com a chuva, vai parar tudo ao mar, acrescentou. A discussão acabou também por assumir uma forte dimensão política, com os eleitos a confrontarem-se sobre as responsabilidades dos anteriores e atuais executivos municipais na resolução do problema. O vereador socialista Rui Lage recordou que o PS já tinha alertado em mandatos anteriores para os problemas relacionados com a presença dos patos no estuário.
6: O Partido Socialista sempre veio a afirmar que a colocação de patos naquele estuário era um erro que estava a ser cometido, e fomos chamados de tudo e mais alguma coisa nessa altura. E nós frisamos que quem colocou também lá uma grande quantidade destes animais foi a então junta de freguesia de Vila Praia de Âncora, que colocou estes animais no estuário do Rio Âncora, contra a vontade dos eleitos do Partido Socialista, mas também contra a vontade de muitos locais que são conhecedores da saúde pública, que frisavam esta situação. Agora vemos que também está aqui um dos focos de poluição, óbvio que não será o único, mas é um dos, e nós temos começado por alguns dos focos. E quando se há pouco dizia que não se sabia como resolver esta situação, bom, se calhar a primeira situação a ser resolvida de uma forma mais rápida e ágil é a remoção daqueles patos daquele local e colocá-los num outro espaço que estejam prontos e aptos a receber de uma forma mais digna e que não causem tantos problemas à saúde pública dos nossos concidadãos e também de quem nos visitam.
3: Carlos Castro respondeu, questionando o antigo executivo socialista sobre as medidas concretas que terão sido tomadas.
0: Senador Rui Lage, O senhor falou há bocado que nós já anos tiveram a bandeira azul, a Câmara do PS teve a bandeira azul, e eu digo, repito mais uma vez, tiveram a bandeira azul, derivado a não ter subido nessas alturas, na época boliviana. E que fizeram muito trabalho, desculpe, e que fizeram muito trabalho. Agora diga-me, e eu como me torno a frisar, sou encarregado geral da Câmara, ainda sou, que está lá na quadra da minha categoria, embora esteja aqui como vereador, como pessoa conhecedora dos problemas da Vila Praia de Âncora, do Rio Âncora, não é ninguém que conheça esses problemas, diga-me só um único trabalho que foi feito na Câmara PS para acabar com este problema no Rio Âncora ou melhorar esta questão da poluição no Rio Âncora na altura da chuva. Diga-me um só. Se me disser um só, eu já fico contente.
3: O vereador afirmou ainda que várias das infraestruturas existentes na zona foram construídas em anteriores executivos e que as comportas e bombas foram colocadas nessa altura. Apesar das divergências políticas, Liliana Silva reconheceu que a existência de um problema estrutural exige uma resposta. A autarca defendeu que o município tem de continuar a trabalhar com as entidades competentes para encontrar uma resposta que permita evitar a repetição dos episódios de contaminação.
5: Eu concordo consigo numa coisa, tem que haver uma solução. Nunca foi arranjada, mas tem que haver uma solução. Diz que o ano passado é que não houve bandeira azul. Não se esqueça que para não haver bandeira azul o ano passado, é porque os resultados tinham estado maus no ano antes. Não foi o ano passado, foi no ano antes, em 2024, já estavam maus os resultados, por isso é que a bandeira azul não veio. E, portanto, agora há um caminho a percorrer que nos preocupa. Mas eu também confesso, tem que haver uma solução. Ponto. Não me digam que não há soluções, eu disse isso na minha intervenção. Ninguém me repita que não há soluções, tem que haver uma solução. Por todos os motivos e mais alguns.
3: Liliana Silva garantiu ainda que a Câmara está a contactar várias entidades e acredita que num futuro próximo vão conseguir trazer uma solução, acrescentou. Excertos da última reunião camarária, realizada na passada quarta-feira, 2 de setembro, no Salão Nobre dos Passos do Conselho. 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
3: São 7 horas.
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5: São 8 horas.
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1: A qualidade da água do rio Âncora e da praia de Vila Praia de Âncora voltou a ser tema de debate na reunião ordinária da Câmara de Caminha, realizada esta quarta-feira, 2 de setembro, depois de, no final de agosto, terem sido detectados valores elevados de contaminação microbiológica que levaram ao desaconselhamento da prática balnear naquela praia. O assunto foi levado à reunião pela vereadora da oposição, Liliana Ribeiro. A eleita questionou o executivo sobre as causas da contaminação, as investigações em curso e as medidas que estão a ser tomadas para evitar a repetição de episódios semelhantes. A vereadora quis saber qual foi a origem da situação que causou os valores preocupantes relativamente às bactérias, se estava a ser feita alguma investigação concreta para determinar a causa desta contaminação e que diligências estão a ser tomadas pela Câmara Municipal para evitar que situações semelhantes voltem a acontecer.
9: O município sabe qual foi a origem da situação que causou os valores preocupantes relativamente às bactérias, se está a ser feita alguma investigação concreta para determinar a causa desta contaminação e que diligências estão a ser tomadas pela Câmara Municipal para acompanhar e para mitigar, para que se evitem estes episódios, a repetição destes episódios no Rio Âncora ou nas águas balneares de Vila Praia de Âncora, uma praia que uma das praias mais importantes do nosso concelho, mas que tem sempre associado o sentimentalismo de ser a praia das crianças.
1: Em causa estavam resultados que apontaram para uma contaminação microbiológica nas águas balneares de Vila Praia de Âncora e do Rio Âncora. A Presidente da Câmara de Caminha, Liliana Silva, confirmou que a APA realizou a 24 de agosto recolhas de água na praia de Vila Praia de Âncora e no Rio Âncora, tendo os resultados levado ao desaconselhamento da prática balnear.
3: Este problema das águas em Vila Praia de Âncora não é um problema de agora, tanto que perdemos a bandeira azul já há cerca de 3 anos, 4 anos, porque já havia problemas, sim, porque já havia problemas naquela altura. E o que é que aconteceu recentemente? Mas também lhe vou dar boas notícias, deixe-me dizer. De facto, no dia 24 de agosto foram efetuadas pela APA colheitas de amostras e respectivas análises à água balnear em Vila Praia de Âncora e de Rio Âncora. Os resultados já desaconselharam a prática balnear, pelo que foi feito o respectivo anúncio. No dia 23 e 27 de agosto registou-se de facto uma precipitação intensa que poderá ter contribuído também para a qualidade microbiológica da água, aquela chuva intensa, aliás é algo que infelizmente tem sido recorrente.
1: Entretanto, novas análises realizadas pela APA a 31 de agosto apontaram para uma melhoria significativa da qualidade da água.
3: E agora, no dia 31 de agosto, a APA fez novos resultados, já os publicou, mas ainda não nos comunicou, por isso é que nós ainda não comunicamos publicamente, que já verificaram uma melhoria significativa e, portanto, já estão dentro dos limites de referência e será levantado o desaconselhamento e será novamente reposta a questão da prática balnear. Ao dia de hoje, isso será feito, só estamos a aguardar que a APA nos notifique, porque os resultados já lá estão na página da APA.
1: A Presidente sublinhou, contudo, que a questão não surgiu agora. Este problema das águas em Vila Praia de Âncora não é um problema de agora, afirmou, lembrando que a praia perdeu a bandeira azul já há cerca de 3, 4 anos, devido a problemas anteriores. Uma das questões colocadas por Liliana Ribeiro foi precisamente a identificação da origem da contaminação. Liliana Silva admitiu que ainda não existe uma resposta definitiva. Entre as hipóteses que estão a ser analisadas, está também a presença de patos no estuário do Rio Âncora.
3: Incrível que pareça, pelos vistos, os patos são dos maiores portadores de uma destas bactérias, dos Enterococcus ou Escherichia coli, já não tenho bem a certeza, serão um dos grandes portadores e, de facto, há bastantes ali no Rio Âncora. Não sabemos se terá a ver com isso ou não, mas são todos estudos e análises que estão a ser efetuados. Se for esse o motivo, terá que se verificar depois qual é a solução possível. No entanto, também estamos a acompanhar e acompanhamos, obviamente, a preocupação até de uma forma muito mais direta.
1: A discussão ganhou uma dimensão mais técnica com a intervenção do vereador responsável pelo pelouro do ambiente, Carlos Castro, que apresentou uma explicação sobre o funcionamento da rede de drenagem e as possíveis origens da contaminação. Carlos Castro, que recordou ter trabalhado durante décadas na Câmara Municipal e ter estado 12 anos ligado à Vila Praia de Âncora com o presidente de junta, defendeu que os episódios atualmente registados têm antecedentes.
10: O que aconteceu agora aconteceu no passado, quando vocês estiveram na Câmara Municipal. E eu fartei de comunicar à Câmara realmente o que é que se passa no Rio Âncora, e principalmente na altura do verão e quando chove. Mas eu vou fazer mais esta explicação e admiro muito que vocês com certeza que sabem, mas politicamente não lhes interessa saber, e porque é que também já não responderam às pessoas que vos pediram esta explicação, porque vocês no fundo sabem o que é que se passa. O Rio Âncora parte desde freguesias por aí acima do Val do Âncora, passa em muitas freguesias, temos centenas e centenas de quilómetros de linhas de água, de regos foreiros, que vai tudo ligar ao Rio Âncora. E então, quando há muito tempo sem chover, os detritos, os problemas dos campos, de estrume, os lavradores que deitam as mesmas coisas, sejam também algum saneamento que estejam a drenar para essas linhas de água, que eu inclusive já detetei na altura várias ligações dessas clandestinas para as linhas de água. Inclusive, vocês sabem perfeitamente, já na primeira vez que digo isto, uma vez fui ameaçado com uma caçadeira para eu sair ali daquele terreno, senão levava dois tiros. Cheguei a vestir no fato mergulho e fui desde lá de cima, desde Damonde, a descer o rio sempre para detectar essas ligações clandestinas. Os senhores sabem perfeitamente que algumas casas na zona de ainda do concelho de Viana do Castelo, que há várias casas que nesta altura, aproveito nesta altura quando chove, são casas que estão encostadas ao rio, que têm motores nas próprias fossas que lá no assinamento, e aproveito neste rio na altura de chuva, na altura de corrente, e aproveito para vazar as suas fossas para o rio. E então o que acontece? Então quando chove, arrasta todos esses detritos, tudo que existe nessas linhas de água, arrasta tudo para o rio Âncora. E no rio Âncora vem tudo para o mar. Infelizmente, o que aconteceu agora, recentemente, é que no dia a seguir, quando veio essas chuvas, estava previsto fazermos a APA, fazermos as análises. Nós comunicámos à APA que não deviam fazer as análises nessa altura. Ok, eles disseram que sim, senhor, estavam de acordo em não fazer essa colheita. O que aconteceu é que a empresa que já estava, né, que tem um contrato com eles, foi fazer essa colheita na água. É evidente que não acusou nada de bom, porque, como disse há um bocado, esses detritos todos vêm parar ao rio Âncora e do rio Âncora vêm parar ao mar.
1: Carlos Castro referiu ainda ter identificado no passado várias ligações clandestinas às linhas de água, assim como situações relacionadas com fossas de habitações próximas do rio. Quando chove, aproveitam para descarregar as fossas para o rio e, claro, com a chuva, vai parar tudo ao mar, acrescentou. A discussão acabou também por assumir uma forte dimensão política, com os eleitos a confrontarem sobre as responsabilidades dos anteriores e atuais executivos municipais na resolução do problema. O vereador socialista Rui Lage recordou que o PS já tinha alertado em mandatos anteriores para os problemas relacionados com a presença dos patos no estuário.
11: O Partido Socialista sempre veio a afirmar que a colocação de patos naquele estuário era um erro que estava a ser cometido, e fomos chamados de tudo e mais alguma coisa nessa altura. E nós frisamos que quem colocou também lá uma grande quantidade destes animais foi a então Junta de Freguesia de Vila Praia de Âncora, que colocou estes animais no estuário do rio Âncora, contra a vontade dos eleitos do Partido Socialista, mas também contra a vontade de muitos locais que são conhecedores da saúde pública, que frisavam esta situação. Agora vemos que também está aqui um dos focos de poluição, óbvio que não será o único, mas é um dos, e nós temos começado por alguns dos focos. E quando se há pouco dizia que não se sabia como resolver esta situação, bom, se calhar a primeira situação a ser resolvida de uma forma mais rápida e ágil é a remoção daqueles patos daquele local e colocá-los num outro espaço que estejam prontos e aptos a receber de uma forma mais digna e que não causem tantos problemas à saúde pública dos nossos concidadãos e também de quem nos visitam.
1: Carlos Castro respondeu, questionando o antigo executivo socialista sobre as medidas concretas que terão sido tomadas.
10: Sr. Vereador Rui Lage, o senhor falou há bocado que há alguns anos tiveram uma bandeira azul, a Câmara do PS teve uma bandeira azul, e eu digo, repito mais uma vez, tiveram uma bandeira azul derivado a não ter chovido nessas alturas na época balnear. E que fizeram muito trabalho, desculpe, e que fizeram muito trabalho. Agora diga-me, e eu, como me torno a frisar, sou encarregado geral da Câmara, ainda sou, que ainda está lá no quadro da minha categoria, embora esteja aqui como vereador, como pessoa conhecedora dos problemas da Vila Praia de Âncora, do Rio Âncora, não há ninguém que conheça esses problemas, diga-me só um único trabalho que foi feito na Câmara PS para acabar com este problema no rio Âncora ou melhorar esta questão da poluição no rio Âncora na altura da chuva. Diga-me um só. Se me disser um só, eu já fico contente.
1: O vereador afirmou ainda que várias das infraestruturas existentes na zona foram construídas em anteriores executivos e que as comportas e bombas foram colocadas nessa altura. Apesar das divergências políticas, Liliana Silva reconheceu que a existência de um problema estrutural exige uma resposta. A autarca defendeu que o município tem de continuar a trabalhar com as entidades competentes para encontrar uma resposta que permita evitar a repetição dos episódios de contaminação.
12: Eu concordo consigo numa coisa, tem que haver uma solução. Nunca foi arranjada, mas tem que haver uma solução. Diz que o ano passado é que não houve bandeira azul. Não se esqueça que para não haver bandeira azul o ano passado é porque os resultados tinham estado maus no ano antes. Não foi o ano passado, foi no ano antes, em 2024. Já estavam maus os resultados, por isso é que a bandeira azul não veio. E, portanto, agora há um caminho a percorrer que nos preocupa. Mas eu também confesso, tem que haver uma solução. Ponto. Não me digam que não há soluções, eu disse isso na minha intervenção. Ninguém me repita que não há soluções, tem que haver uma solução. Por todos os motivos e mais alguns.
1: Liliana Silva garantiu ainda que a Câmara está a contactar várias entidades e acredita que num futuro próximo vão conseguir trazer uma solução, acrescentou. Excertos da última reunião camarária, realizada na passada quarta-feira, 2 de setembro, no Salão Nobre dos Passos do Conselho.
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0: coisas, obviamente, não podem ser palpáveis, comprovadas, mas você sabe que é dentro de você, que é verdadeiro, como um fato de sua vida. Que...
1: A evolução, no meu ponto de vista, na minha individualidade, eu sinto como... É como se fosse o descortinar, né, realmente, do espírito.
2: A gente se concentra porque a gente sabe que essa nave, ela tá passando por cima de nossas cabeças, harmonizando.
3: Mas eu uso uma frase sempre que diz, ou eu era louca ou eu era médium. Que bom que eu sou médium. Então foi assim que eu cheguei até aqui.
4: Each movement has a meaning. And what we are doing here, there's also a meaning, a spiritual meaning. And sometimes people from outside, they can't understand that.

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0: São 10 horas.
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0: São 11 horas. 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